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1: Hora certa. 21:33.
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0: Amigo Adilson.
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0: Padre João Sampaio. O mestre Oscar Soares, do Juarez Machado de Farias e da família Guedes, queremos nos engarupar nesta canção Ange Flor, mandando além de um saludo de fronteira e um abraço de campo, também o nosso carinho a ti e a Zica. Com vocês aprendemos que a felicidade é o único bem que se multiplica ao ser dividido.

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2: Hora certa.
3: 22 horas e 1 minuto.
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1: Hora certa.
2: 22:32.
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3: Hora certa. 23 horas e 1 minuto.
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2: Hora certa. 23 horas e 34 minutos.
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3: Hora certa. 12:05.

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4: Hora certa. 1 hora e 1 minuto.

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3: Hora certa. 2 horas e 1 minuto.

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1: E a Bandeirite conta essa história.

Rezaremos agora o Terço da Misericórdia, apresentando ao Coração de Jesus as nossas intenções, pedindo que Ele tenha misericórdia de nós e do mundo inteiro. Iniciemos, em nome do Pai, e do Filho, e do Espírito Santo. Amém. Apresente as tuas intenções para este Terço da Misericórdia.

Pai nosso que estais nos céus, santificado seja o vosso nome. Venha a nós o vosso reino. Seja feita a vossa vontade, assim na terra como no céu. O pão nosso de cada dia nos dai hoje. Perdoai-nos as nossas ofensas, assim como nós perdoamos a quem nos tem ofendido. E não nos deixeis cair em tentação, mas livrai-nos do mal. Amém. Ave Maria, cheia de graça, o Senhor é convosco. Bendita sois vós entre as mulheres, e bendito é o fruto do vosso ventre, Jesus. Santa Maria, Mãe de Deus, rogai por nós, pecadores, agora e na hora de nossa morte. Amém. Creio em Deus Pai Todo-Poderoso, Criador do céu e da terra, e em Jesus Cristo, seu único Filho, nosso Senhor, que foi concebido pelo poder do Espírito Santo, nasceu da Virgem Maria, padeceu sob Pôncio Pilatos, foi crucificado, morto e sepultado, desceu à mansão dos mortos, ressuscitou ao terceiro dia, subiu aos céus, está sentado à direita de Deus Pai Todo-Poderoso, donde há de vir julgar os vivos e os mortos. Creio no Espírito Santo, na Santa Igreja Católica, na comunhão dos santos, na remissão dos pecados, na ressurreição da carne, na vida eterna. Amém. Eterno Pai, eu vos ofereço o corpo e sangue, alma e divindade de vosso diletíssimo Filho, nosso Senhor Jesus Cristo, em expiação dos nossos pecados e os do mundo inteiro. Pela sua dolorosa paixão, tende misericórdia de nós e do mundo inteiro. Pela sua dolorosa paixão, tende misericórdia de nós e do mundo inteiro. Pela sua dolorosa paixão, tende misericórdia de nós e do mundo inteiro. Pela sua dolorosa paixão, tende misericórdia de nós e do mundo inteiro. Pela sua dolorosa paixão, tende misericórdia de nós e do mundo inteiro. Pela sua dolorosa paixão, tende misericórdia de nós e do mundo inteiro. Pela sua dolorosa paixão, tende misericórdia de nós e do mundo inteiro. Pela sua dolorosa paixão, tende misericórdia de nós e do mundo inteiro. Pela sua dolorosa paixão, tende misericórdia de nós e do mundo inteiro. Pela sua dolorosa paixão, tende misericórdia de nós e do mundo inteiro. Eterno Pai, eu vos ofereço o corpo e sangue, alma e divindade de vosso diletíssimo Filho, nosso Senhor Jesus Cristo, em expiação dos nossos pecados e os do mundo inteiro. Pela sua dolorosa paixão, tende misericórdia de nós e do mundo inteiro. Pela sua dolorosa paixão, tende misericórdia de nós e do mundo inteiro. Pela sua dolorosa paixão, tende misericórdia de nós e do mundo inteiro. Pela sua dolorosa paixão, tende misericórdia de nós e do mundo inteiro. Pela sua dolorosa paixão,

0: compaixão, tende misericórdia de nós e do mundo inteiro. Pela sua dolorosa paixão, tende misericórdia de nós e do mundo inteiro. Pela sua dolorosa paixão, tende misericórdia de nós e do mundo inteiro. Pela sua dolorosa paixão, tende misericórdia de nós e do mundo inteiro. Pela sua dolorosa paixão, tende misericórdia de nós e do mundo inteiro. Pela sua dolorosa paixão, tende misericórdia de nós e do mundo inteiro. Eterno Pai, eu vos ofereço o corpo e sangue, alma e divindade de vosso diletíssimo Filho, nosso Senhor Jesus Cristo, em expiação dos nossos pecados e os do mundo inteiro. Pela sua dolorosa paixão, tende misericórdia de nós e do mundo inteiro. Pela sua dolorosa paixão, tende misericórdia de nós e do mundo inteiro. Pela sua dolorosa paixão, tende misericórdia de nós e do mundo inteiro. Pela sua dolorosa paixão, tende misericórdia de nós e do mundo inteiro. Pela sua dolorosa paixão, tende misericórdia de nós e do mundo inteiro. Pela sua dolorosa paixão, tende misericórdia de nós e do mundo inteiro. Pela sua dolorosa paixão, tende misericórdia de nós e do mundo inteiro. Pela sua dolorosa paixão, tende misericórdia de nós e do mundo inteiro. Pela sua dolorosa paixão, tende misericórdia de nós e do mundo inteiro. Pela sua dolorosa paixão, tende misericórdia de nós e do mundo inteiro. Eterno Pai, eu vos ofereço o corpo e sangue, alma e divindade de vosso diletíssimo Filho, nosso Senhor Jesus Cristo, em expiação dos nossos pecados e os do mundo inteiro. Pela sua dolorosa paixão, tende misericórdia de nós e do mundo inteiro. Pela sua dolorosa paixão, tende misericórdia de nós e do mundo inteiro. Pela sua dolorosa paixão, tende misericórdia de nós e do mundo inteiro. Pela sua dolorosa paixão, tende misericórdia de nós e do mundo inteiro. Pela sua dolorosa paixão, tende misericórdia de nós e do mundo inteiro. Pela sua dolorosa paixão, tende misericórdia de nós e do mundo inteiro. Pela sua dolorosa paixão, tende misericórdia de nós e do mundo inteiro. Pela sua dolorosa paixão, tende misericórdia de nós e do mundo inteiro. Pela sua dolorosa paixão, tende misericórdia de nós e do mundo inteiro. Pela sua dolorosa paixão, tende misericórdia de nós e do mundo inteiro. Eterno Pai, eu vos ofereço o corpo e sangue, alma e divindade de vosso diletíssimo Filho, nosso Senhor Jesus Cristo, em expiação dos nossos pecados e os do mundo inteiro. Pela sua dolorosa paixão, tende misericórdia de nós e do mundo inteiro. Pela sua dolorosa paixão, tende misericórdia de nós e do mundo inteiro. Pela sua dolorosa paixão, tende misericórdia de nós e do mundo inteiro. Pela sua dolorosa paixão, tende misericórdia de nós e do mundo inteiro. Pela sua dolorosa paixão, tende misericórdia de nós e do mundo inteiro. Pela sua dolorosa paixão, tende misericórdia de nós e do mundo inteiro. Pela sua dolorosa paixão, tende misericórdia de nós e do mundo inteiro. Pela sua dolorosa paixão, tende misericórdia de nós e do mundo inteiro. Pela sua dolorosa paixão, tende misericórdia de nós e do mundo inteiro. Pela sua dolorosa paixão, tende misericórdia de nós e do mundo inteiro. Ó sangue e água que jorrastes do coração de Jesus, como fonte de infinita misericórdia para nós, eu confio em vós. Deus Santo, Deus Forte, Deus Imortal, tende piedade de nós e do mundo inteiro. Deus Santo, Deus Forte, Deus Imortal, tende piedade de nós e do mundo inteiro. Deus Santo, Deus Forte, Deus Imortal, tende piedade de nós e do mundo inteiro. Confiantes na misericórdia de Deus, perseveremos sempre na fé, na esperança e no amor. Abençoe-vos, Deus Todo-Poderoso, Pai e Filho e Espírito Santo. Amém. Fique na paz e na alegria que vem de Jesus.
1: 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Hora certa. 3:10.
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2: Hora certa.
3: 3 horas e 44 minutos.

0: moleque com pouco amendoim.
1: É, é verdade.
0: Senão o Jandro velho ficava muito nervoso, perigava que ele ia embora. Lá pelas tantas daquele mundo de doce, o Jandro dizia: minha sogra, coisa engraçada.
1: Que houve? Não acredito, tá passando mal?
0: Não.
1: Vamos fazer o seguinte, o senhor rocha a guaiaca, lá no fundo, perto do pé da laranjeira, cuidado, mas o cachorro tá amarrado, não tem problema.
0: Não, não é nada disso, meu

0: A moça reparou que eu tô de bota nova?
1: Já. Credo, como é peludo e que cano comprido.
0: Vendo que tava agradando o genro velho, deu de mão por trás, assim, do sofá.

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1: Hora certa. 4 horas e 1 minuto.

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0: Hora certa.
1: 4:35.
2: 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Essa é a nova música da banda Cosmo Express. Foi

0: 5:16.
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0: 5:27.
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0: 5:40.
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0: 5:45.
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0: 5:50.
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0: capinzais. Tocam as superfícies, purificam os lamaçais. O sol faz germinar nos prados a boa semente, desperta gratidão, fé, afeto e contentamento na roda do mate e nos galpões de nossa gente. Ele mostra grandes e imensos horizontes. Ninguém pode laçar nem encabrestar sua luz. Onde há sol, não existe treva nem escuridão. Seu rastro luminoso nos mantém na trilha do bem. O sol nasce para todos e não é de ninguém. Onde a sombra aparece, o gaúcho apeia e descansa. Depois, retoma a cavalgada com mais confiança. É lindo o nascer do sol, nos encanta seu arrebol. É um amigo verdadeiro que nos convida à vida e faz lembrar a todo instante o autor de nossa vida. Ninguém é afastado nem excluído de seu convívio. Ele permanece em nossa companhia até o fim do dia. O sol não tem predileções nem restrições, não delimita espaços nem impõe caminhos. O sol mostra o rosto da paz sem alambrados, faz florescer a esperança em cada novo dia. Abraça o perdão, alivia a dor, cura a ferida. O sol mostra possibilidades de uma vida melhor, espraiada na terra, no lar, no coração da gente. Vida feliz, iluminada, bem cuidada, em harmonia. Vida carregada do sonho de amor e fraternidade. Vida celebrada no rodeio da amizade e da alegria.
1: Seis horas e 4

0: 6:36.
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1: Seis horas e 40 minutos.
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0: 16:47.
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0: 16:54.
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1: Hora certa.
2: 7:01.
3: 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Bom dia, queridos filhos e filhas. Terça-feira, começando o dia rezando pela família. Nós estamos em plena Semana Nacional da Família. E olha, eu começo dizendo: dê um tempo a mais para sua família. Volte a sua oração, seu coração, sua atenção para a família. Em nome do Pai, do Filho e do Espírito Santo. Amém. Senhor, amado Jesus, os profetas vos anunciaram como príncipe da paz. Os anjos anunciaram paz aos homens por ocasião do vosso nascimento. Morreste na cruz para consolidar a paz entre Deus e os homens. No dia da ressurreição dissestes: a paz esteja convosco. E por isso, ó príncipe da paz, no início deste dia, nesta manhã, venho pedir

exemplo para aqueles que vivem perto de nós. Senhor Deus, afugentai todo o mal, livrai-nos do perigo de nos perder. E se em algum momento nossos olhares se distanciarem, Senhor, tome-nos pelas mãos e conduze-nos ao lar. Senhor Deus, abençoai a minha família e abençoai a todas as famílias. Afastai para longe das famílias brigas, desavenças, as drogas, o desemprego, a enfermidade, a mentira, a traição. Que a família seja, Senhor, um lugar de diálogo e de amor, de carinho e de afeto. Senhor, abençoai e protegei a minha família nesta manhã. Amém. Pai nosso que estais no céu, santificado seja o vosso nome. Venha a nós o vosso reino, seja feita a vossa vontade, assim na terra como no céu. O pão nosso de cada dia nos dai hoje, perdoai-nos as nossas ofensas, assim como nós perdoamos a quem nos tem ofendido. E não nos deixeis cair em tentação, mas livrai-nos do mal. Amém. Senhor, fazei da minha família formadora de valores humanos e cristãos. Um bom dia a todos. Amém.

0: foi hoje. 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
0: Eu fiz um mate assim, tão bem feitinho. Cevado com tal gosto e tal carinho, que me lembrei, assim de relancina, do primeiro mate que tomei. Foi minha mãe que fez, e era doce. Doce como ela era, e ainda é. Eu era piá, um naquinho de gente. E para ganhar um mate eu esperava até que ele não fosse mais tão forte, nem tão quente. No beiral da porta da cozinha, que era de chão batido, varridinha com vassoura de guanchuma, eu me sentava e pedia manhoso: mãe, me dá um mate. E esperava até que ela achasse que já dava para dar um mate para o seu guri. Quantas lições de vida eu aprendi no mate doce que minha mãe fez. Aprendi obediência, aprendi a ter paciência para esperar a minha vez. Segura com as duas mãos, não derrama, não te queima, não vá me mexer na bomba. Eram ordens, mas tão brandas, dadas com tanta ternura. Da boca da minha mãe, eu nunca ouvi nome feio, nunca uma palavra dura. Ué, puxa, quanta saudade. Minha infância, a mocidade e aquele mate inocente que sem ser forte nem quente era tudo o que eu queria. Como eu ficava radiante e me sentia importante com aquela cuia de mate que minha mãe me estendia. E foram mates de leite, às vezes mate de mel, com açúcar esfregado, com canela, que ela fazia diferente um do outro cada dia. Minha mãe agora está velhinha e espera horas, dias, sentadinha ou suspirando debruçada na janela, que este seu filho, Gaudério, desgarrado, um dia desse sente no seu lado e tire um tempo para matear com ela. Eu vou sim, mãezinha, te prometo. Também ando cansado de matear sozinho. E quando eu bolear a perna no teu rancho, deixa que eu serve um mate para nós. Um mate doce, que eu vou adoçar para ti com meu carinho. Obrigado.
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6: Hora certa. 7:27.

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1: Hora certa. 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
2: 7:45.
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0: 7:56.
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0: Olá, gente amiga! Está começando mais um programa da Emater, produzido pela Gerência de Comunicação da Emater do Rio Grande do Sul e apresentado por Matheus de Oliveira, na técnica José Cabral.
1: O artesanato transforma criatividade, cultura e tradição em oportunidades de trabalho e geração de renda. A assistência técnica, extensão rural e social incentiva a organização de grupos de artesãos por meio de capacitações, qualificação da produção, apoio à comercialização e a participação em feiras e eventos. Além de preservar técnicas e conhecimentos transmitidos entre gerações, o artesanato valoriza a identidade cultural das comunidades e cria novas oportunidades para mulheres, jovens e famílias agricultoras. O trabalho coletivo fortalece a troca de experiências, amplia mercados e contribui para a autonomia financeira dos participantes, promovendo inclusão social, autoestima e desenvolvimento local. Valorizar o artesanato é preservar a cultura e construir um futuro com mais oportunidades para quem vive no campo.
0: A prevenção continua sendo a principal ferramenta para evitar a disseminação da influenza aviária nas propriedades rurais. A doença afeta principalmente aves domésticas e silvestres e exige atenção permanente dos produtores quanto às medidas de biossegurança. Entre os principais cuidados está impedir o contato das aves de criação com aves silvestres, protegendo comedouros e bebedouros e mantendo limpas as instalações. Também é importante higienizar calçados, veículos e equipamentos ao circular entre propriedades que possuem produção de aves, reduzindo o risco de transportar o vírus de um local para o outro. Acompanhe agora o panorama agropecuário. A cultura da canola apresenta evolução satisfatória no estado. As lavouras se distribuem entre desenvolvimento vegetativo, floração, formação de sílicuas, enchimento de grãos e início de maturação nas áreas mais precoces. As chuvas frequentes associadas

0: Nas lavouras mais adiantadas, já começou o monitoramento da maturação, visando as operações de dessecação pré-colheita. O ambiente úmido mantém elevada atenção para o monitoramento de pragas, como a traça das crucíferas e de doenças, especialmente a canela preta. No entanto, o excesso de umidade restringiu a realização dos manejos fitossanitários.
1: O excesso de umidade favorece a ocorrência de doenças fúngicas nas hortaliças, o que exige monitoramento constante das lavouras para que os primeiros sintomas sejam identificados rapidamente, para evitar fungos e perdas na produção. A irrigação merece atenção especial durante o período de inverno, sobretudo nas estufas, pois com a ocorrência frequente de chuvas, o manejo inadequado da água pode provocar o encharcamento do solo e favorecer o aparecimento de doenças. A recomendação é priorizar sistemas que aplicam a água diretamente na região das raízes e reduzem a umidade sobre a parte aérea das plantas, como o gotejamento, que é o sistema mais indicado para esse período do inverno.
0: E assim encerramos mais um programa da Emater. Um bom dia a todos vocês e até amanhã neste mesmo horário.
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3: Hora certa. 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
4: 8 horas e 5 minutos.
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2: 8 horas e 27 minutos.
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3: Oito horas e 45 minutos.

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4: Hora certa.
1: 9:02.
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aqui em Estância Velha e cidades vizinhas, e por esse Rio Grande afora. Você que está na internet e através do nosso site, que é o www.estancia.fm.br, nosso muito obrigado a todos. Pode ligar através do 3191-2168, pedir a música que você gosta de ouvir, ou mandar uma mensagem no WhatsApp, né? 989-060875, para você participar do programa e pedir a música que você gosta de ouvir. E nós vamos iniciando então nessa manhã de terça-feira, a temperatura está 8 graus aqui em Estância Velha, né? Pode chegar a 17 hoje. E a previsão já para ficar nublado, porque amanhã é para ter chuva, amanhã, depois, né? Vamos ter a semana toda aí, e nublado, um pouco de chuva e assim por diante. A temperatura máxima vai chegar a 21, lá por quarta, sexta-feira só, porque vai ficar por torno de 16, 15 amanhã, depois, né? Aí depois aumenta um pouquinho pro final de semana. Mas é agosto, né? Meio de agosto é assim mesmo. Vamos iniciando o Ode Casa com a boa música do Rio Grande com os Monarcas. Pago Dileto, quando são 9 horas mais 5 minutinhos. Uma boa terça-feira a todos e um grande abraço.

Nota aí a música do grupo do Volmir Dutra e o grupo Criado em Galpão, né? Com a música de Erva Lavada. O chimarrão já lavou, mas tá tomando chimarrão ainda, né? Isso aí, essa música do grande gaiteiro de Gaita Ponto, Volmir Dutra, né? E eu era que era lá de Osório, aquela região, né? Essa música bem macanuda. Pessoal aí do bairro das Quintas, estão ligados conosco, né? Seu João, que tá ouvindo o programa, seu João Batista Cesário, né? Um abraço para ele. Olha, ele está precisando, se você quiser colaborar com ele, e doar para ele uma roçadeira, né? Que ele está precisando trabalhar, está desempregado, e se tivesse uma roçadeira para fazer jardinagem, plantar umas gramas, né? E ele aceita aí uma roçadeira, pode ser uma roçadeira velha aí, mas está funcionando, né? E aí pode doar para ele, que ele fica muito agradecido, né? Ele mora na rua, ali no bairro das Quintas, né? Na rua Felipe Vendelino Void, né? Número 80, no bairro das Quintas. Ou então liga pode ser até pelo WhatsApp, né? Que é o 996-9023-36, com o seu João. Um abraço para ele lá que está escutando o programa, né, seu João? Isso aí. Ou se você tem uma chácara, precisa de um peão aí para trabalhar no dia a dia, fazer limpeza, pode entrar em contato com ele também pelo mesmo telefone aí. Ou liga para nós aqui, que nós passamos aí o número do telefone do seu João. Um abraço para ele aí no Bar das Quintas. E para todos os ouvintes que estão ligados conosco no Bar das Quintas, aí no bairro Lago Azul, né? Eu sou na Alvira, Dona Olinda, já deve estar ligado conosco aí no Lago Azul. Nossa amiga Taíde também, que tem o Taíde gostando dessa música aí, né? De Erva Lavada. Mas vamos agora atender o pedido da Dona Maria, que já ligou para nós, é pedindo uso, né? Dona Maria, estão ligadito conosco aí no bairro União. E ela e o seu Paulo, né? Então ela pediu a música para o Paulo também, que é o esposo, né? Para mim, para minha esposa. Obrigado, Dona Maria. Lá pro Volmir, lá da Volmac, lá no bairro Rincão, e o filho, né? Que estão trabalhando na empresa. E o Valdir e a Dona Romilda também. Na Roselândia, lá, a irmã, a Dona Laci, que é a irmã da Dona Maria, e o Cláudio, né? Esposo Cláudio. Estão ligados conosco, né, Dona Laci? E você, para passar a informação e mandar um abraço para as irmãs também ali do bairro Rincão, né? São as outras irmãs ali, né? E também está oferecendo para o José Luiz Gates, para a Fabiana, para o Jurandir Grade, bairro Floresta. E os vizinhos ali, nosso amigo Argeu, Dona Marli, né? Seu Argeu, estão ligaditos conosco, né? O Chamaco também no bairro União. E ela pediu Água no Leite, né? Que nós vamos rodar agora com o Teodoro Sampaio. E depois ela pediu outra música, Cachorro Ladrão. Também na sequência vamos atendendo os pedidos. Obrigado, Dona Maria. E o nosso amigo Paulo, um grande abraço para vocês, prestigiando o de casa, né? Então vamos com a música, Teodoro Sampaio. É, isso aí que se dá bem, no fim se deu mal, né? Água no Leite.

0: Música do grupo Moisés Oliveira e o grupo Vozes de Campo, né? É o grupo Vozes do Campo aí de São Leopoldo, né? Com a música Coisa Gaúcha, para todos os ouvintes que estão ligados conosco, precisando do programa. Mas agora nós vamos com o apoio cultural e na volta seguimos aí com mais música. E nesse tempo você pode ir ligando 31 91 21 68, ou então manda o WhatsApp para o 989-0608-75. Voltamos já.
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4: 9:24.
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0: E já estamos de volta e vamos seguindo aí pelas ondas da Rádio Estância 87.5 FM, a primeira do seu rádio, né? Liga, você que tá aí ligadito conosco, muito obrigado pelo carinho e pela audiência, né? E quem mandou um chasque para nós aí, meu amigo, é o João Luiz, que tá ligadito conosco, né, João Luiz? Mandou um chasque para nós aí, dizendo assim: buenas, tchê, estamos na escuta, um abraço, meu amigo. Ai, Isaac, que maravilha, boas melhoras para ti, Chiro Velho. Nosso amigo aí, o João Luiz, está juntamente com seu pai, seu João de Lima, Dona Maria, sua mãe e a sobrinha, né, a Lisa. Obrigado, meu amigo. Um grande abraço para ti. Aí, nosso amigo, o João Luiz de Lima. E para todos aí do bairro Boa Saúde, nosso amigo Foguinho, né, Foguinho? E a família também, o Euclides Gaiteiro, o Carlos Prestes também, nosso amigo Lagareta, madrugador, que nem dia, Jota Barbosa, né? Esse que é um madrugador aí do bairro Jardim Liberato. Um abraço para vocês, seu Alceu, Dona Tina também, o meu amigo também, o Zé Gauchinho, e a esposa, a família, né, Chiro Velho? Estão ligadito conosco. Nosso muito obrigado. Mas quem mandou um chasque para nós também, o João Luiz, que mandou, né, João? Ah, então tá bueno. Um grande abraço para ti, meu amigo. Também o Otomide Jorge Mariani, né, Otomide? Um abraço para ti, Chiro Velho. Ele mandou um chasque seguinte: buenas, peço a música com Leonardo, Viva Bombacha, e ofereço para o senhor, muito obrigado, e para os clientes, para todos os ouvintes e a família Mariane. É o nosso amigo Otomide Jorge Mariani, a dona Noeli, aí na central de gás, que está ligadito conosco, prestigiando o programa, né? Ali na rua Campo Grande, 1235, bairro Campo Grande. Só chegar ali e pegar o gás, né, Chiro Velho? Um grande abraço, nosso amigo Otomides, e também a dona Noeli, né? Um abraço para vocês. E o meu amigo Ildomar Santoro e a dona Nadira também estão ligadito conosco, né? Aí também no Campo Grande, ali no bairro industrial, loteamento industrial, né? da mecânica, trabalhando ali ligadinho conosco, e hoje tem aniversário da Carolina, né? A Carolzinha tá de aniversário hoje, né? Depois das 11h30 vamos fazer homenagem para ela, então, porque ela tá na escola, né? Agora de manhã. E então, hoje ela tá completando seus 10 aninhos, né? Maravilha! A Carolina, né? A Carolzinha. Bueno, mas então vamos com a música para todos os ouvintes. Primeiro vamos aí com o saudoso Nego da Gaita, né? E tem a participação nessa música do especial aí, né? Essa música com o Beto. Beto não, é o Belo. O Belo, que é foi convidado para essa música também, que é Mateando Solito, né? Então vamos ouvir. E depois, Viva Bombacha. Então essa Mateando Solito aí vai lá pro João Luiz, pro João de Lima, né, João Luiz? A Mateando Solito aí, mais ligadito conosco. Muito obrigado, garoto. E para todos os papais, que ele foi é pai também, né? No domingo foi dia dos pais, né, João? Então um abraço para ti. Então vamos ouvir então Mateando Solito com o Nego da Gaita e participação do cantor Belo.
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Bueno, tá aí a música do saudoso Leonardo, Viva Bombacha, que o nosso amigo Otomi despediu, né, pra todos aí, teus clientes, né, pra todos os amigos aí do Campo Grande, né, família Mariane, pra todos os ouvintes, né, Viva Bombacha. E falar em Bombacha, lembrando que esse final de semana, né, tem o acendimento da chama crioula e a distribuição da centelha, né, lá em Rio Pardo, esse final de semana, né. É sábado, sexta e sábado, então, que começa o acendimento sexta-feira, cerimônia, né? E sábado é a distribuição aí da centelha e da chama para todo o estado do Rio Grande do Sul, né? E para Santa Catarina também vai também, né? Vai para outros, até para Argentina também vai, para o Uruguai, para vários, né? Para a região, vai. Paraná também vai também, né? Mas principalmente o Rio Grande do Sul. E a 30ª região, com certeza, está se preparando já para ir para Rio Pardo, tá? Para buscar a chama crioula que tem aí. A guarda da chama, né, que sempre vão buscar todos os anos, e já estão se preparando com certeza. Não sei se o Nono vai junto esse ano, né, Nono? O seu Ernesto ali da Roselândia sempre vai junto buscar a chama, né? Ano passado ele foi, Caxias, né? Esse ano não sei se ele tá indo, acho que vai novamente lá para Rio Pardo, né? Não é tão longe, né? Rio Pardo vem ali por dentro, Rio Pardo, aí passa ali em Vale Verde, passa do Sobrado, General Câmara, ali atravessa Taquari, Triunfo e vem a Montenegro, né? E Montenegro vem para Estância Velha. Então não é muito longe, né? Esse ano é Rio Pardo. Então a distribuição e acendimento e distribuição da chama crioula. É o nosso amigo Dr. Paulo Diniz. Aí para lá, Chiro Velho. Ele sempre gosta de ir nessas cerimônias tão importantes, né? Eu não vou poder ir. Mas vai o pessoal do CTG, dos quatro CTGs, é o patrão Maurício, do Morando da Estância, me disse que já estão com micro-ônibus aí para ficar alugado, já para ir, então, aí dos quatro CTGs que estão indo para lá, né? No sábado, então, lá para Rio Pardo. Bueno, e vai vir esse ano direto para Sapiranga, né? E aí, antes da Semana Farroupilha, aí vem de Sapiranga para Estância Velha, né? Para distribuição aqui nos CTGs, nos piquetes. Bueno, mas então vamos seguindo com mais música. Agora faltando, são 9 horas mais 37 minutinhos. Nós vamos então com mais música, atendendo o pedido da Dona Maria, que pediu o Cachorro Manco, né? É com Lourenço e Lorival, essa música sertanejona bonita aí para todos os ouvintes. 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E vamos, então, com a música Cachorro Manco, Lourenço e Lorival, para o nosso amigo Paulo, a Dona Maria e a todos que já fizemos a homenagem. 9 horas, 39 minutos.

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4: 9h46.
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1: E nós já estamos de volta e vamos seguindo aqui pelas zonas da Rádio Estância, 87.5 FM, a primeira do seu rádio, né? Vamos seguindo com mais música para todos os ouvintes. 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Então, um abraço para elas, um bom trabalho para todos vocês. Obrigado pelo carinho e pela audiência, né? Mas nós vamos seguindo então com mais música para todos os ouvintes que estão aí prestigiando ou de casa. Nosso muito obrigado. Vamos seguindo então com a boa música. São 9 horas 48 minutinhos e vamos então com o grupo Cordiona. Essa música faz tempinho que não roda, né? Que é Piazito Serrano, né? É o Porquinho, quando gravou o primeiro trabalho dele, juntamente com o grupo Cordiona. E ele que canta essa música, vai para todos os gaiteiros. O meu amigo Deuclides de Vanoide Carona, nosso tépico, é gaiteiro, né, Deuclides? Aí para ti, vai pro nosso amigo Darcy lá em Voti, a Dona Beatriz, que é gaiteiro também, né? O nosso amigo o De Janeiro aí no bairro Floresta. Um abraço então para todos os nossos amigos e ouvintes. É Piazito Serrano, então, com o grupo Cordiona, mais ou menos assim para você.

aí o Mano Lima com a música De Pai Pra Filho, né? A música Mano Lima e o filho dele, o Pedro Lima, né? Essa música foi lá pro nosso amigo Odeu, que gosta da música, né? O Tomedes, ele gosta dessa música aí. E pra todos os ouvintes, meu amigo Carlos Prestes também, o João de Lima e o seu pai, né, João? Isso aí, De Pai Pra Filho. Então, um grande abraço a todos vocês. Obrigado pelo carinho e pela audiência, né? Mas são 9h56. O seu Gabriel que ligou pra nós, né, seu Gabriel? Ilha, dona Geni Terezinha, tá lá tomando um chimarrão, ligadito conosco aí na boa saúde, prestigiando o de casa, né? E eles gostam de valsa, né? E essa valsa que é Morena Faceira, que o grupo Minuano de Portão regravou essa música, nós vamos rodar agora pro seu Gabriel, pra dona Geni Terezinha, né? E pra todos que gostam de valsa, né? Dona Terezinha aqui no centro, é de Edmilson, né, dona Terezinha? Ela ia viajar, não sei se já voltou ou não, né? Escutando o programa. Mas para todos que gostam de valsa, meu amigo, o Nelson Berg, a dona Bernadette, a Meda e também a Elacia, as filhas, né? E o Rudi, o João e o Gilberto também, os genros, né? O nosso amigo, Nelson Berg, grande abraço pro Nelson, né? O nosso amigo Luiz Fantos, a dona Lenir, o nosso amigo Alexandrão, né? A dona Márcia. E lá pro Nico Torres, a dona Melana, também perto da lagoa ali, né? E também o Tiago Torres e a família. E o seu Lauro Lopes e a dona Regina, vai para vocês também. Então, a música Morena Faceira com o grupo Minuano lá de Portão.

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5: Hora certa,
6: 10 horas e 3 minutos.
5: Ótima hora.

E já estamos de volta, 10 horas mais 4 minutinhos, nesta manhã, né? De terça-feira, e hoje dia 11 de agosto de 2026. E hoje também, a filha do nosso amigo Carlos Presta de aniversário hoje também, né, Carlos? É, a Raquel está de aniversário hoje também, dia 11 de agosto. E a Carolina, né, Carolzinha aí no Campo Grande, também está de aniversário, hoje às 11h30, vamos fazer homenagem para ela, né? Depois das 11h30, lá em casa com o vô e com a avó, né? Porque hoje ela está na escola e hoje já completando 10 aninhos.

assistir. E também vai pro seu Paulo Guedes, a Dona Maria, no bairro União, né? E todos os teus amigos também aí do bairro Rincão, né? Abraço, nosso amigo Valdir. E o gaiteiro Paulo, aí no bairro Rincão Gaúcho, Paulo Silva, gaiteiro, né? E vou mandar um abraço também lá pro nosso amigo o Japão e a esposa, né, no mercado, na rua São Paulo, no Rincão Gaúcho também, né? Que estão sempre ligados conosco. Todo o Rincão Gaúcho, lá o seu Walter, a Dona Lourdes, o Serginho, que é presidente da associação. Daqui uns dias estão se preparando lá para a Semana Farroupilha, para o acampamento ali na Associação do Rincão Gaúcho, né? Tem um baita de um acampamento ali, né? Muito bonito. Então, um abraço para todos, já estão se preparando com certeza. E lá na Roselândia, né? O tio Bilia, um abraço para o tio Bilia, na Roselândia. Aí também a dona Dorvalina, mãe do Eduardo, né? Né, dona Valina? E o nosso amigo Nono, seu Ernesto, se preparando para a busca da chama, Chiro Velho. E aí todos da Roselândia, do Bar do Panga, ali o Enio Pereira. Ali também a dona Laci e o seu Cláudio, né? Que é a irmã da dona Maria, né? Dona Laci e o seu Cláudio. Um abraço para vocês. E então tá bueno, e nós vamos então com a música. 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O nosso amigo Colin, aí na 13 de maio, ele e a esposa estão sempre ouvindo o programa, né, seu Colin? Grande abraço para vocês. E aí nós vamos então com a música a pedido do nosso amigo o Valdir, com Edson de Oliveira, que é Na Beira da Mata. Vai pro nosso amigo Alexandrão também, que gosta das músicas saudosas Edson Oliveira, né? Dona Márcia aí no bairro Floresta. Enfim, apesar de Portão, Campo Grande, um abraço a toda a gauchada.

não tá aí a música do grande gaiteiro Mateuzinho, né? Mateuzinho que é filho do gaiteiro Celso Machado, né? Aí de Sapiranga, e ele gravou essa música aí, que é a maneira do Mateuzinho, né? Para todos os ouvintes que estão aí ligaditos conosco, prestigiando, o Adecas, nosso muito obrigado. 10 horas mais 14 minutinhos, você vai ligando 31 91 21 68 ou 989-0608-75 e pede a sua música, né? Mas quem pediu a música foi o nosso amigo Valdir Camargo, aí do bairro Floresta, né? Que nós vamos rodar a música em seguidinha, né, Chiro Velho? Mas antes disso, vamos lembrar que o Rotary Clube de Estância Velha está promovendo o 25º Café Colonial, dia 22 de agosto, né? É o Café Colonial do Rotary Clube de Estância Velha, a partir das 19h30, no Pavilhão de Festa da Comunidade Evangélica da UASE, né? Então você pode entrar em contato aí com o presidente, com os membros aí do Rotary Clube de Estância Velha, para adquirir esse cartão, porque essa renda toda ela é revestida aí para a comunidade, né, aqui de Estância Velha, né? Então o Rotary Clube convida todos para dia 22 de agosto, hein? 25º Café Colonial, né? Também lembrando que dia 29, né? Dia 28 vai ter pizzas, né? Ali para as invernadas do CTG Mourão da Estância, né? Isso na sexta-feira. No sábado, aí vai ter janta e baile, né? Então tá aí o convite para vocês. Então, dia 29, eles vão mandar para nós aí no CTG Mourão da Estância. 28 tem as pizzas e dia 29, então, vai ser janta e baile, né? Mas o meu amigo João Batista Cesário, aí do bairro das Quintas, né? Que tá ligado conosco, esteve aqui ontem na rádio, né? Ele está precisando aí de uma roçadeira. Ele está desempregado e ele quer fazer jardinagem, cortar grama, né? E precisava de uma roçadeira. Se você tiver uma roçadeira dessa, quiser doar para o seu João, né? É só ir no endereço da casa dele, no bairro das Quintas, bem próximo do Mercado Gringo ali, né? Na rua Felipe Venderlino, né? Vai, número 80, no bairro das Quintas. Ou liga então para o 996-90-2336, fala com o seu João. Se você tem uma chácara, precisa de um peão lá para fazer umas limpezas e coisa, pode falar com ele também, né? Pode ligar para nós aqui também. E esse telefone dele é o WhatsApp, né? Pode ser pelo WhatsApp também. O seu João é o 996-90-2336, tá vendo? Mas então nós vamos seguindo com música. 10 horas mais 16 minutos. E o nosso amigo Valdir Camargo, do bairro Floresta, ele pediu a música para ele, para a esposa Marli, para as filhas a Camila e a Fernanda e a neta Yasmin, né? E para os tios lá, o Zico, a dona Tereza e a dona Selvira também, né? A família toda, então. Obrigado, Valdir. Grande abraço para você, para a família. E ele pediu Pássaro Sem Ninho, vou rodar agora, né? Também a Tatiana, né? A Tatiana pediu a música da banda Céu e Cantos, é Morena Misteriosa, na sequência. Vamos atender o pedido também, né? Obrigado então, Tatiana, depois vamos atender o teu pedido, né? E depois vamos atender o pedido também do nosso amigo Zico, que já mandou o chasque para nós também. A pedido então do seu Valdir, para a família toda, né? Pássaro Sem Ninho com André e Andrade. Música.

0: E não tá aí a morena misteriosa com a banda Céu e Cantos, né? E quem pediu essa música, né? É, quem pediu essa música foi a Tatiana, que mandou uma mensagem pra nós, né? Ouvindo o programa, como sempre, né? Então o pessoal de Voti também, que estão sempre ligados conosco aí, Dona Paula, ela sempre escuta as músicas da banda Céu e Cantos. Ela mandou um chasque aqui pra nós dizendo o seguinte, ó. Pedindo a música... E vamos ver o que ela mandou para nós aqui. Dizia, bom dia, quero ouvir a música Morena Misteriosa da banda Céu e Cantos. É a Tatiana, bom dia para vocês também, um bom dia. Muito obrigado pelo carinho e pela audiência, né? Já atendemos o pedido. Mas depois do apoio cultural, nós vamos atender o pedido do seu Zico, aí do bairro Floresta, e do nosso amigo Valdir do Floresta também. Já voltamos.
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2: Hora certa. 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
3: 10 horas e 24 minutos.
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0: E nós já estamos de volta aqui pelas ondas da Rádio Estância 87.5 FM, a primeira do seu rádio, né? E vamos seguindo então com mais música para todos vocês que nos acompanham todos os dias, né? 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Um abraço para vocês, é um bom trabalho. E a dona Maria também, né? A todos vocês aí que estão trabalhando. Mas nós vamos seguindo com mais música, atendendo mais pedidos, né? O nosso amigo que está ligado conosco aí do bairro Floresta, né? O seu Zico, que pediu a música e nós vamos atender agora, né, seu Zico? Tá prestigiando o De Casa, como sempre, né? E ele pediu do Gildo de Freitas a música, nós vamos atender agora, né? Diz o seguinte: bom dia, é o Zico. Gostaria de pedir a música Porteira Velha com Lourenço Lorival e a música Fiz Uma Moça Chorar com Gildo de Freitas. Oferecer para a esposa Nina, para a filha Jéssica, a neta Isis e as minhas irmãs Tereza e a Silvira e para o sobrinho Valdir e a família. E também para o Chinaidão e a família no bairro das Rosas. E para vocês da rádio, todos que estão ouvindo aí o programa. Obrigado, seu Zico. A você, a esposa, a filha, a neta, né? E ele pediu a música Fiz Uma Moça Chorar, então vou rodar do Gildo de Freitas, né? E depois vou atender o pedido do Valdir, que pediu a música, Valdir aí do bairro Floresta, né? Para ele, para dona Neuza. E ele pediu Sete Palavras com essa música, eu acho que é do... Bom, vou procurar depois. Sete Palavras, né? Vou rodar depois para você, então. Ele está oferecendo para ele, para a esposa Neuza, para o José Luiz Guedes ali, que é o gremista, né? Para ele também e para toda a família aí do bairro Floresta. Obrigado, meu amigo. O Valdir e a dona Neuza, um grande abraço. Gildo de Freitas, Fiz Uma Moça Chorar.
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0: Menino, tá aí a música do meu amigo. É, essa música é do Gaúcho Gonçalvinho, perfil gaúcho, né? Grande trovador, o Gaúcho Gonçalvinho, gaiteiro, né? O cara que canta as músicas do saudoso Formiguinha, né? Continuou aí o trabalho do Formiguinha. E também rodamos Sete Palavras com Pedro Bento e Zé da Estrada, que o nosso amigo Valdir aí do bairro Floresta pediu. O Valdir do bairro Floresta que pediu essa música, né, Valdir? Para todos, seus amigos, seus vizinhos ali, os parentes, também pro gremista aí, o Zé Luiz, né? E para ti e pra Dona Neuza. Então, um abraço para vocês. Mas depois do apoio cultural, que já é 10 horas e 42 minutinhos, nós vamos atender o pedido do nosso amigo Alexandre aí do bairro Floresta, o Alexandrão, né? Que pediu a música oferecendo aí pro pintor, né? Pro Carlos Mates, né, que tá trabalhando ali, né, e vai pra ele, pra esposa Márcia também, depois nós vamos rodar a tua música que tu pediu, né, meu amigo? Um grande abraço, meu amigo Alexandrão, tudo de bom pra vocês, já voltamos.
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6: Dez horas e 47 minutos.
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Estou de volta aqui pelas ondas da Rádio Estância 87.5 FM, a primeira do seu rádio, né? E vamos aí seguindo com mais música. Você que está além em fronteiras de outra cidade do Rio Grande, por esse Brasil afora ligadito conosco, nosso muito obrigado, né? Vamos seguindo então com mais música para vocês. E você que está na internet, através do nosso site aqui, é o www.estancia.fm.br, nosso muito obrigado pelo carinho e pela audiência, né? Todos os dias nos prestigiando, mesmo de longe, né? Isso é bom demais. Obrigado pelo carinho e pela audiência. Mas vamos atendendo mais pedidos, né? É, nosso amigo Alexandrão, aí do bairro Floresta, tá ligado conosco, né, Alexandre? Um grande abraço para ti, para dona Márcia. E ele pediu a música para homenagear o pintor, tá trabalhando ali, né? O Carles Mates, né? Vai para ele então, né? Pro pintor aí, a música que você pediu, né? Essa música é Cana Verde, com Tonico e Tinoco, né, o nosso amigo Alexandrão? Essa música é do Tonico e Tinoco. Vamos rodar agora Cana Verde para vocês então, e para todos os ouvintes, oferecendo aí para mim também, obrigado, para minha esposa e para todos os seus amigos aí, para o Luiz Chuantes, a dona Lenir, para os amigos, todos os vizinhos aí do bairro Floresta, vai para o nosso amigo Dejanir, a dona Dulce, agora no bairro Floresta aí, né, aí para o Gringo, vai lá para o Darcy, a dona Iva, para todos os ouvintes então. Obrigado, nosso amigo Alexandre, um grande abraço para ti, obrigado pelo carinho e pela audiência, né? E o Zé Gauchinho, que chegou agora há pouco em casa, né, Zé Gauchinho? Pediu a música Rodeio da Vacaria. Vou dar uma procurada nessa música aí. Eu tenho com os Bertucci, né? Rodeio da Vacaria, mas tem com outros também, né, meu amigo? O Zé Gauchinho, grande abraço pra ti, meu amigo. E pra esposa aí no bairro Jardim Liberato, Novo Hamburgo. E a dona Lucena também do bairro Campo Grande, que pediu a música com a banda Monte Azul, pra ela e pra toda a família. Depois nós vamos fazer a homenagem, né? Mas tem mais um pedido aqui, vamos ver quem é que mandou para nós, né? O João Luiz, é o seguinte: bom dia, Jorge Vargas, toca para nós escutar Gritos de Liberdade e ofereço para todos que estão na escuta, um abraço. Ô, nosso amigo João Luiz, obrigado, meu amigo, vamos dar na sequência para ti então aí e para toda a família. E o Auri também do Bar das Rosas, tá ligado conosco, né, seu Auri? Depois vão atender os teus pedidos, né, Chiro Velho? Tá ligadito conosco, representando o programa, nosso amigo Auri do Bar das Rosas. Vamos ouvir então a pedido do nosso amigo Alexandrão, né? Que é com a dupla, saudosa dupla, Tonico e Tinoco, né? Cana Verde. E depois vou atender o pedido aí, Gritos da Liberdade, então, com o grupo Rodeio. E ainda a música Rodeio da Vacaria também, que o Zé Gauchinho pediu. Quando são 10 horas e 50 minutinhos.

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ouvindo, tá aí o grupo Rodeio com a música Gritos de Liberdade, que o meu amigo João Luiz pediu, né, João Luiz? Boas melhoras pra ti, boa recuperação, nosso amigo João Luiz, né? E o seu pai, o João de Lima, então foi pra vocês dois aí que estão ligaditos conosco, né? Prestigiando o de casa, muito obrigado. Tudo de bom pra vocês, né? Boas melhoras, João. Tudo de bom pra ti, então, que se recupera rápido, Chiro Velho, né? Obrigado. E depois vou rodar outra que o João de Lima pediu, né? Que foi conversa fiada do Zé Mendes. Essa foi o João Luiz que pediu, né? Mas quem pediu a música Rodeio de Vacaria foi o nosso amigo o Zé Gauchinho, aí do Jardim Liberato, Novo Hamburgo, pra ele, pra esposa, né? E é o Ari Correia, o grupo Alma da Querência, que regravaram a música Rodeio de Vacaria. É a música do saudoso Zé, do Bertucci, né? Rodeio de Vacaria. E tem uma música, acho que é do Zé Mendes, que eles regravaram. Essa é do Zé Mendes, eu acho, né? Então vamos rodar agora para ti, Zé Gauchinho. E depois nós temos aí também um outro pedido ainda da dona Lucena, que pediu com a banda Monte Azul para ela, para o Hipólita Claíra, Noelio Cláudia, Cris Oléo, para a família toda e para nós aqui da rádio também. Obrigado, dona Lucena. Aí no Campo Grande, ligada conosco, né? Vamos ouvir então Rodeio em Vacaria.

Bueno, agora são 11 horas mais 4 minutinhos, tá aí essa música que rodamos então para vocês com a banda Monte Azul, né? E a dona Lucena pediu Festança na Casa do Seu... Olha só, vamos ver o nome da música certinho aqui, né? Isso aí, Festança na Casa do Seu Tancredo, né? Com a banda Monte Azul. Mas Soari Correia também, o Grupo Alma da Querência, Rodeio em Vacaria, né? Que é a música do Saudoso Zé Mendes, né? E depois, na volta, nós vamos atender o pedido do nosso amigo aí, o João de Lima, que pediu, né? A música Conversa Fiada com Zé Mendes. E também o Souza, que está ligado conosco, nosso amigo Souza, que pediu a música João Saudades. Depois nós vamos atender o pedido também, né, meu amigo Souza? É a sua mãe, a dona.

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3: Hora certa. 11 horas e 7 minutos.
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Menino, já estamos de volta e vamos seguindo aí com o programa de casa, para todos vocês que estão ligaditos conosco, atendendo o pedido, né? Nosso amigo Auri do Bar das Rosas mandou um chassi de seguinte: bom dia, patrão, tudo certo? Hoje vamos de Lourenço e Lorival, não sobrou lugar para mim. E com Pedro Hortaça na Muro de Grosso, e oferecer para o Zico e a família do bairro da Vairo Floresta, né, Zico? Vai para si e para a família, né? Eles estavam sem luz até pouco tempo lá, mas olha só, né? Agora tá funcionando a coisa, meu amigo. É sem luz que é complicado. Um abraço, nosso amigo, então, que está ligado conosco e prestigiando o programa, o nosso amigo Auri do Bar das Rosas, né? E pedindo a música que ele pediu é do Pedro Hortaça, que não vou rodar, né? Essa música de seguidinha para ti. Também quem pediu a música foi o nosso amigo, o João de Lima, que pediu Conversa Afiada, vou rodar depois com o Zé Mendes, saudou o Zé Mendes, e o nosso amigo Souza, que tá ligado conosco, né, Souza? Também pediu a música, vamos rodar agora em seguidinha para ti, que é João Saudade, né? Essa música, ele mandou o chasque aqui: bom dia, meu amigo Jorge, roda para nós a música Pedro Neves, com o Pedro Neves, João Saudade, eu ofereço para ti, muito obrigado, para minha mãe e para meus amigos, todos um abraço. Tá aí o nosso amigo Souza, então, no bairro Rincão, e a sua mãe, a dona Eva, um grande abraço para você. Vamos ouvir então com Pedro Neves, João Saudade, e depois Namoro de Grosso com Pedro Hortaça. E aí tem a sertanejona também para rodar ainda depois, né? Tá bueno? São 11 horas 9 minutos.

Hino daí o Pedro Hortácio, saudoso, Pedro Hortácio com a música Namoro de Grosso, que o nosso amigo, aí o seu Auri pediu, né, seu Auri, aí do Bar das Rosas, já atendemos o seu pedido, né, Chiro Velho, e depois vamos rodar outra que ele pediu, né, não sobrou lugar pra mim com a dupla Lourenço e Lorivalo, mas nós vamos rodar uma do Lourenço e Lorivalo agora, né, que rodemos aí João Saudade, que o nosso amigo Souza pediu. E também quem está pedindo música é o nosso amigo o Alceu e a Dona Tina aí do Jardim Liberato, que ele pediu a música do saudoso Zé Mendes, depois nós vamos rodar, né? É, do saudoso Zé Mendes eu tenho pedido aqui, conversa fiada, e depois rodamos uma outra também que o senhor pediu, né? Do Zé Mendes. Para ele, a Dona Tina, estão preparando um amargo lá, um chimarrão daqueles bem macanudo, com esse friozinho, é bom o chimarrão, né? E depois daquele almoço, a comida bem campeira, bem macanuda, bom demais, né? Seu Alceu e a Dona Tina aí no Jardim Liberato. Vamos então com a música Velha Porteira com Lourenço e Lorival, que o nosso amigo Zico pediu e ofereceu lá pro nosso amigo o seu Auri Schneider, Schneidão, como ele diz, né? 11:19, depois tem a mensagem do padre Ezequiel Lalpus, tem um apoio cultural e na volta seguimos com mais música para vocês, depois temos que fazer a homenagem, né? Pra Carolzinha que hoje está de aniversário, né? Carolina, daqui a pouco ela chega em casa aí, tá na escola, completando 10 anos hoje, né? Meu amigo Domar Santora, Dona Nadira, um grande abraço para vocês. Velha Porteira com Lourenço Lorival.

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0: caro ouvinte, que alegria falar com você através desse momento. Despertai para o amor. Eu desejo graça e paz, que nós possamos acolher o amor de Deus que nos consola. Eu gostaria de falar sobre algumas luzes para compreender o sofrimento. Por que nós sofremos? O que eu fiz para merecer isto? A questão do sofrimento sempre foi uma questão importante para a filosofia, para a teologia. Não é fácil dar respostas. Um filósofo chamado Leibniz colocou a questão: se Deus é todo-poderoso, por que nós sofremos? Se Ele pode tudo, por que não evita o sofrimento? Um poeta alemão, George Büchner, via no sofrimento a maior prova contra a existência de Deus. Hoje, muitos teólogos nem querem responder sobre a questão do sofrimento. Santo Agostinho diz: a beleza da ordem mundial brilha precisamente nos opostos, mesmo quando o mal se encontra neles e precisa estar a serviço do bem. O sofrimento e o mal são, para Agostinho, o pano de fundo escuro sobre o qual brilha ainda mais claramente a luz do amor de Deus. Um teólogo alemão, falando sobre o sofrimento, ele diz que a onipotência de Deus não significa que Deus possa criar algo extravagante. Da mesma forma, não criaria o ser humano livre e coibiria o sofrimento. Se Deus quer a liberdade criacional, então necessariamente está vinculada a ela a possibilidade do sofrimento. Ou seja, este teólogo está dizendo o seguinte: Deus criou o mundo finito e livre. Quando nós pensamos em algo finito, sempre vai haver sofrimento. Não significa que Deus está permitindo ou que Deus queira o sofrimento. O mundo mesmo é assim. Ou seja, quando nós pensamos que Deus poderia evitar o sofrimento, nós estamos associando ideias. É o mesmo que associar círculo quadrado. Existe um círculo quadrado? Não, não existe. É uma associação de ideias. Eu estou associando a ideia de círculo com a ideia de quadrado. A partir da minha cabeça, na linguagem, dá. Mas na realidade isso não existe. Por isso, pensar que Deus poderia evitar todo o sofrimento é o mesmo que dizer círculo quadrado. Um outro grande teólogo chamado Carhaner fala o seguinte: a incompreensibilidade do sofrimento é uma parte da incompreensibilidade de Deus. E aceitar a incompreensibilidade do sofrimento é, para ele, a maneira concreta de aceitarmos o próprio Deus e de deixá-lo ser como é. Esse teólogo está dizendo: o sofrimento nós não o compreendemos de todo. Como nós não compreendemos de todo Deus? O que se sabe é que Deus está conosco o tempo todo, na alegria e no sofrimento. Quando nós estamos sofrendo, Deus está sofrendo conosco e carregando conosco o sofrimento. Isso deve ser um consolo. Não dá para pensar que no sofrimento Deus nos abandonou, ou mesmo nos perguntarmos por que eu, aludindo que Deus teria me escolhido para me dar sofrimento. Não. Que nós possamos hoje meditar sobre esse tema, mas ao mesmo tempo encontrar sempre no amor de Deus o consolo que nos acalma. Mais mensagens através do nosso site padrezequiel.com.br. Um forte abraço, Deus te abençoe e te guarde, em nome do Pai, do Filho e do Espírito Santo. Amém.
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6: 11 horas e 30 minutos.
3: Bueno, já estamos de volta agora, 11 horas 30 minutinhos. Nós vamos seguindo com mais música para você que está aí ligado conosco, prestigiando o De Casa, né? Lembrando que o Rotary Clube de Estância Velha está convidando a todos para o 25º Café Colonial, né? O Rotary Clube que faz esse café todos os anos em prol aí da Liga Feminina de Combate ao Câncer, de outras entidades também, né? E esse ano vai ser dia 22 de agosto, então a partir das 19h30, no Pavilhão de Festa da Comunidade Evangélica, na UAS, aqui no centro, né? É o Rotary Clube de Estância Velha convidando a todos para esse evento, né? Também o restaurante Feira, que tem almoço segunda a sexta-feira, e quinta-feira tem o baile da terceira idade do Grupo Palmas e a animação dos gêmeos, né? O Leno e o Zeno, que estão animando quinta-feira o baile, então, no restaurante Feira. E nós vamos seguindo então com mais música. O seu Alceu está lá tomando aquele chimarrão, preparando o almoço, ele é a dona Tina, né? E ele pediu mensagem de artista com Zé Mendes, né? Mas eu tenho pedido aqui do saudoso Zé Mendes, que o nosso amigo João de Lima pediu Conversa Fiada. Essa música é bonita também, Conversa Fiada. Vai para você, seu Alceu, e a dona Tina também, né? E para o João de Lima e o filho João Luiz, e que estão ligaditos conosco e precisando do programa, né? E depois nós vamos atender o pedido do nosso amigo Auri, que pediu Não Sobrou Lugar Para Mim, com a dupla, né? A dupla Lourenço e Lorival, né? Nosso amigo Auri, um grande abraço para você também. Conversa Fiada, saudoso Zé Mendes. E vai pro meu amigo Carlos Prestes também, né? Carlos Prestes aí na boa saúde. E a filha Raquel, que hoje está de aniversário também.

0: Indo agora 11 horas 43 minutinhos, tá aí os Monarcas, né? Saudoso Gildinho, coisa irritante, né? Essa música é bem engraçada, né? Pra todos que estão ligaditos conosco, mas agora nós vamos aí com apoio cultural e na volta nós vamos fazer as homenagens que nós temos pra fazer daqui a pouquinho. Já voltamos.
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4: 11 horas e 47 minutos. 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
0: Ô de casa. E nós já estamos de volta com o programa Ô de Casa, né? E queremos aí mandar um abraço pro nosso amigo Carlos Prestes, que tá ligado conosco, que é na boa saúde, né, Carlos Prestes? Um abraço para ti, e hoje é aniversário da tua filha, né, da Raquel. Então um grande abraço para ela também, parabéns. E para ela e para ti, né, Carlos, que esteve de aniversário dia 3. E a Raquel, que é a filha hoje, então. Então parabéns a ela também. Aí nós vamos botar os parabéns crioulo agora em seguidinha, vai para Raquel também. Mas essa homenagem é especial que nós vamos fazer agora, né? aí para botar os parabéns para esta menina que hoje está de aniversário, essa prendinha que agora está no CTG, né? Dançando aí na invernada pré-mirim do CTG, Estância do Campo Grande, é a Carolina, a Carolzinha, né? Que hoje está completando seus 10 anos, né, Carol? Isso aí, então vai meu abraço para ti, o abraço da dona Bruna Vargas também para ti, desejando tudo de bom para você, com muita saúde, que continua sendo estudiosa e prestigiando aí o tradicionalismo, a cultura gaúcha, né? Essa prendinha aí que nos acompanha sempre através aí da rádio, né? Desde pequenininha, né? Quando ela começou a entender e escutar as músicas, já estava com o Rui com a voz escutando as músicas do programa de casa, né? E sempre nos prestigiando, aí sempre na passada de meu aniversário ela lembra também, né, Carolzinha? Então é especial para ti aí os parabéns que nós vamos rodar agora e depois a música. E a homenagem também para ti, Carol. É do vô e da avó, né? Do Ildomar e da dona Nadira. E os avós que estão sempre contigo também, né? E claro, e da tua mãe, né? Da mãe aí, a Marciane, a sua mãe também te homenageando nessa passada do aniversário hoje. E também a tia Márcia, né? E o esposo Lisandro. Então os tios aí, a Márcia e o Lisandro e a família também te homenageando, né? Pela passagem do teu aniversário hoje. E especialmente, claro, a mamãe, né? A Marciane, então, que está aí juntamente com os vós, os avós, né? O seu Ildomar e a dona Nadira. Mas tem mais uma homenagem especial aqui, ó. Presta atenção, Carolzinha. Aí me veio uma mensagem para mim, diz o seguinte: bom dia, eu quero mandar uma mensagem para minha princesa e dizer a ela: feliz aniversário, minha princesa, que Deus que te abençoe com carinho sempre, né? Que continua sendo essa menina linda, carinhosa, estudiosa, esforçada, que orgulho, né? Temos de você. Apesar do tempo passar, sempre será minha princesinha, né? É a Dinda Marci e o Dindo Igor que estão mandando esse abraço para ti, né? Te desejando toda a felicidade do mundo. Tá aí então a Dinda e o Dindo, né? A Marci e o Igor te homenageando também, Carolzinha, tá bom? Tá aí a mensagem que a Marci mandou para nós aí. Obrigado, um grande abraço então para vocês. Especialmente essa prendinha querida aí, que é a Carolzinha, como a gente sempre chama, a Carol, mas é a Carolina, né? E vamos, já que ela está no CTG, participando aí no CTG, dançando aí na Premirim, vamos botar os parabéns crioulo para ela e depois aquela música que ela gosta muito do Baitaca, do Fundo da Grota. Um grande abraço, Carolzinha, de toda a tua família e, claro, o meu abraço especial para ti também. Obrigado, grande abraço.

Ei, meu Deus, moçada, que tá chegando a hora e o programa de casa chegando ao seu final, agora 11 horas 58 minutinhos, nós vamos ficando por aqui. Mas não desliga o seu rádio depois do apoio cultural, daí vem as bandinhas, né? Depois volta a música gaúcha novamente, aqui é 24 horas no ar, aí a nossa programação, né? Um abraço pro nosso amigo Joseli, aí da loja Miscelânea, que sempre está ligado conosco todos os dias, né? No final do programa ele está sempre ligadito conosco, né, Joseli? Dona Dallas também, da loja Miscelânea, onde você encontra ali uma grande variedade de artigos para presente, né? Bueno, mais uma vez um grande abraço então para Carolzinha, que hoje está completando os seus 10 anos, essa prendinha, né? Aí que está dançando na invernada Premirinha aí do CTG Campo Grande, que continua firme e forte, junto com seu avô, com sua avó, né? Com a sua mãe, seus tios, as tias, né? É isso aí, né, Carol? Um grande abraço para ti. Hoje à tarde eu vou aí dar um abraço pessoalmente, então, em você, né? Essa prendinha aí que está sempre junto com o avô e com a avó, escutando o programa de casa desde pequenininha, né? E assim, agradecendo a todos pelo carinho e pela audiência, nossos amigos e ouvintes, agradecer a todos que dão apoio cultural ao nosso programa também. Então fica um abraço do tamanho do Rio Grande. Deixa a mim de você, o Jorge Vargas e o Patrão Vela de Riba nos abençoe a todos nós. Voltamos amanhã a partir das 9 horas com mais um programa Ou de Casa.

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4: Hora certa. 12 horas e 2 minutos.
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3: 12:27.
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1: Hora certa. 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
2: 12 horas e 47 minutos.
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1: Hora certa.
2: 13 horas e 1 minuto.
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4: 13 horas e 23 minutos.
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0: 13:37.
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4: 13:44.
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6: Tributo ao mestre Albino Manique.

0: 13:51.
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5: Hora certa,
6: 14 horas e 3 minutos.
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1: Hora certa. 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
2: 14 horas e 23 minutos.
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1: Quatorze horas e 31 minutos.

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2: Olá, querido amigo e amiga. Como você está hoje? Como está se sentindo no seu dia? Comecei a falar sobre rotina no nosso encontro anterior. Então, se você responde para mim, Carol, estou bem, ou então, estou indo, entenda em mais detalhes o que isso significa. Uma rotina não precisa ser chata ou monótona, mas ela contém elementos que são como blocos que sinalizam uma espécie de ritual. O ritual do acordar, o da alimentação, o do dormir, o do exercício, o do aprendizado, o do social. Se você, olhando para a sua rotina, pudesse classificar as atividades em grandes blocos, quais seriam essas categorias? Esses grandes blocos, se importantes realmente, devem estar na sua rotina, ou seja, devem ser realizados com frequência. Isso dá segurança, porque é como uma semente sendo cuidada para dar os seus frutos no futuro. Uma semente que com frequência precisa dos cuidados específicos. Então faça um filtro em sua rotina para entender como esses grandes blocos estão influenciando os seus resultados para que você possa estabelecer os limites certos. Um abraço, fique com Deus.
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6: 14 horas e 48 minutos.
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8: Vem aí mais uma baboseira.

0: 14:54.
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5: Hora certa. 15 horas e 3 minutos.
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2: 15 horas e 25 minutos.
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0: 15 horas e 39 minutos.
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4: 15:47.
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4: 15:47.
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0: 15:55.
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3: Hora certa.
0: 16:03.
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0: 16:17.
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1: Hora certa. 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
2: 16:21.
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3: 16:43.
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0: 16:50.
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0: 16:57.
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1: Olá, eu sou o psicólogo Adilson Israel, CRP 07-34321, e temos agora mais uma pílula de psicologia. O assunto de hoje é a importância da rotina. A gente sabe que muitas vezes a palavra rotina vem carregada com o fardo da mesmice, do engessamento, do que seria uma espécie de tédio, algo batido ou repetitivo. Mas é bom saber que essas são interpretações pejorativas para esta palavra. E por isso insisto em reforçar a importância da rotina em nossas vidas, que tem muito mais a ver com organização, equilíbrio e estrutura. Vale também dizer que, em segundo plano, a palavra rotina também representa uma convocação ao compromisso. E como muitas pessoas podem ficar desconfortável diante de compromissos, é mais fácil e até natural interpretá-la pelo lado negativo. Você sabe que eu gosto muito de buscar a origem das palavras para resgatar os seus significados primitivos. Então digo que rotina deriva do latim rupta e tem relação com rota, trilha, curso, caminho. E como a gente sabe, poucas coisas representam melhor o que seria uma evolução do que um caminho. E é aí que considerar a rotina uma coisa ultrapassada começa a ser contraditório. Enquanto que alguns podem pensar que odeiam rotina, é importante saber que para nossa vida, para nossa mente e para o nosso organismo, rotina representa previsibilidade, segurança e, por que não dizer, saúde. Mas qual a vantagem da previsibilidade? Em todas as instâncias, quando o nosso corpo e mente já sabem com antecedência o que irá acontecer, ele se prepara melhor, lança mão de menos níveis de estresses e garante maior estabilidade e tranquilidade. Para o nosso corpo, um dia feliz é um dia igual ao outro. É claro que não estamos falando de uma rotina nociva, desgastante e nem monótona. A rotina não deve ser algo maçante, sem espaço para inovações ou escapes. Pelo contrário, uma rotina sadia, além de compromissos, precisa incluir momentos de descanso, satisfação e prazer. Uma rotina sadia nos faz viver mais o momento presente e afasta consideravelmente as chances de ansiedades ligadas ao futuro e depressões ligadas ao passado. Não vou dizer aqui que você precisa planejar e anotar cada passo do seu dia, o que em alguns casos pode ser útil e necessário, mas digo que a rotina deve funcionar como uma estrutura. Assim como é complicado até pensar em viver em um ambiente desestruturado, pode ser muito nocivo viver absolutamente fora da rotina. Assim como qualquer máquina só trabalha através de uma rotina, assim como a inteligência artificial só aprende mediante uma rotina, uma pessoa no seu dia a dia também é mais produtiva se houver uma rotina. Além de organizar o momento imediato, o momento atual, a rotina é importante inclusive na hora de inovar. Uma inovação só é realmente uma inovação se tiver condições de se transformar em rotina. Fora disso, ela pode ser apenas uma invenção. Um novo hábito só vai trazer benefícios se entrar dentro da rotina. Ou seja, até a inovação precisa estar dentro de uma rotina. Um bom exemplo disso são os exercícios físicos. São importantíssimos, mas se a pessoa não conseguir colocar eles dentro da rotina, os efeitos serão nulos. Parece inovador e até excitante pensar em algo ou alguém que corresponda ao caos completo, mas na verdade isso só acontece na ficção ou em mentes patologicamente desequilibradas. A famosa capacidade de lidar com o imprevisto é importante sim, mas só vai fazer algum sentido se esse imprevisto estiver dentro da margem aceita pelo que chamamos de rotina. Então, não se deslumbre com discursos que renegam a rotina. É necessário muita criatividade para se estabelecer uma rotina. Tanto que há uma frase que diz que a rotina é a materialização da criatividade. Rotina não é sobre ter rigidez nas coisas, muito pelo contrário. Ter rotina é sobre ter leveza em fazer as coisas. Não é sobre ter parâmetros imutáveis, é sobre uma organização que facilita a vida e a torna mais leve. Abraço e até a próxima Pílula de Psicologia.
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5: Hora certa.
6: 17 horas e 8 minutos.
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0: 17:16.
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4: 17:30. 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
4: 17 horas e 49 minutos.
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1: Hora certa. 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
2: 18 horas e 1 minuto.
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7: Boa tarde, queridos filhos e filhas. Boa tarde, família amada. Semana Nacional da Família. Dedique-se mais à família. E hoje a palavra é: reze com eles. Faz tempo que você não reza com sua família? Aproveite hoje e faça uma oração em comum. Vamos juntos rezar? Pai, Filho e Espírito Santo. Amém. Senhor, ao terminar esse dia, quero pedir a graça para que toda a família seja formadora de valores humanos e cristãos. Senhor Deus, que tendo Jesus Cristo assumido a condição humana na família, restabeleceu a primitiva unidade, vivendo com Maria, vossa mãe, e São José, o pai adotivo, durante 30 anos em Nazaré, fez com que a família fosse valorizada e um instrumento de graça. É por isso que nesta tarde pedimos, Senhor Jesus, afastai de toda a família os males que ameaçam. Ajudai-nos a promover em nossas famílias e em todos os lares os sentimentos e os propósitos de união indissolúvel, de amor generoso, de fidelidade permanente e perseverança constante. Senhor Jesus, nós vos recomendamos de modo particular esta causa da minha família, que tanto necessito. Atendei-nos, Senhor. Escutai a nossa prece. Olhai com misericórdia para esta realidade, esta ferida familiar. Restaurai e curai. E afastai este mal. Coloque a sua intenção. Nossa Senhora, que nas bodas de Caná dissestes a Jesus: eles não têm mais vinho. Nesta tarde, ó Mãe, tome esta prece e leve a teu filho Jesus. Como fruto desta oração com Maria, roguemos a Jesus. Ave Maria, cheia de graça, o Senhor é convosco. Bendita sois vós entre as mulheres e bendito é o fruto do vosso ventre, Jesus. Santa Maria, Mãe de Deus, rogai por nós, pecadores, agora e na hora de nossa morte. Amém. Sagrada Família de Nazaré, promovei em minha família o reavivar do amor, o despertar do diálogo e, acima de tudo, o perdão permanente. Que, de fato, as nossas famílias sejam formadoras de valores humanos e cristãos. Sagrada Família de Nazaré, rogai por nós. Amém.
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4: 18:27.
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0: 18:34.
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3: 18 horas e 50 minutos.
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0: Na tarde de domingo foi meu compadre Giovanni Dodo Gonzalez, foi lá na minha casa, no meu rancho lá, me levou uma letra. Aí tomamos um chimarrão por lá. Aí ele saiu, foi embora. Aí eu comecei a olhar aquela letra ali e a letra a melodia já nasceu sem nem eu pegar o violão. Eu já saí cantando a letra já. Aí depois peguei o violão só para ver que nota era, né? E agora, essa mesma música, na tarde de domingo, passou num festival em Caxias, Festival César Passarinho. Ela demorou, no caso, acho que uns 5 anos para passar num festival. E graças a Deus a gente foi lá, ganhou o festival. E hoje, fazendo parte do grupo Carqueja, os guris olhar, escutaram a música, gostaram, não, vou botar no Carqueja. E temos fazendo, tocando ela por aí tudo, nesse Rio Grande fora. E é isso, a história da Nas Tardes de Domingo. Foi um baita regalo do meu compadre. E caiu no agrado, né? Graças a Deus, do pessoal. Todo mundo pede pra cantar, pra fazer onde a gente vai. Tem uma grande diferença quando eu tocava sozinho Nas Tardes de Domingo. Sozinho não, sempre tinha um gaiteiro me acompanhando, né? Que ela era mais. Foi gravada mais para baixo. Agora com o grupo Carqueja ela fez assim, ó, porque ela tá como vaneira e eu adorei em vaneira, gostei muito. E o pessoal cantando e dançando na volta. E é isso aí. Não tem choro.
1: 19 horas e 23 minutos.

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1: Dezenove horas e 35 minutos.
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4: Hora certa.
5: 20 horas e 2 minutos.
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0: 20:27.
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1: Hora certa. 20 horas e 38 minutos.
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0: 20h45.
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0: 20h57.
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1: Hora certa.
2: 21 horas e 1 minuto.
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